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5: 21 horas e 2 minutos.
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9: Vamos nessa, gente. Galera do trânsito, brigadão pela carona e tamo junto sempre. Cuidado por aí, hein? Pelo amor de Deus. KC and the Sunshine Band.

0: Dona Sama, intervalo e a gente já volta.
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2: 21 horas e 20 minutos.
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7: 21:27.
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11: Galera que tá em casa curtindo a gente, brigadão pela companhia. Esse é o Dance Fever, que segue com Blondie.

0: Obsession, pra gente fechar mais um bloquito, intervalo e já voltamos.
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2: Vinte e uma horas e 44 minutos.
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12: 21 horas e 50 minutos.
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14: Galera que tá no trabalho, muita gente trabalha no fim, né? Então, bom, excelente trabalho pra você. Da Police.

0: Okay, no intervalo e a gente volta já já.
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3: 22 horas e 7 minutos.
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3: 22 horas e 12 minutos.
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15: Vamos nessa, seguindo por aqui o Dance Fever. Para quem não conhece o programa, tá ouvindo a gente agora? A gente traz o melhor dos anos 70, 80, 90, 2000 e só as dançantes. Absinto!

0: Phil Collins, intervalo e já voltamos. Fica aí, hein?
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2: 22:27.
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2: 22:29.
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0: Último bloco tá no ar, então desde já obrigadão pela companhia, pelo carinho de todos. E a gente segue com 5000 Volts.

0: erva doce e o amante profissional pra gente fechar o programa. Obrigadão pela companhia, pelo carinho. Excelente final de semana, excelente semana. E se Deus quiser, até a próxima.
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0: 23 horas e 4 minutos.
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0: 23 horas e 11 minutos.
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0: 23 horas e 28 minutos.
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0: meia-noite e 18 minutos.
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0: Meia-noite e 24 minutos.
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Bem, é hora de encerrar mais um Remember e quero expressar minha gratidão a todos os ouvintes por fazerem parte dessa jornada musical. Descansem, sonhem com as músicas que tocamos hoje e nos encontramos novamente amanhã para mais flashback. Até lá!

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2: Meia-noite e 43 minutos.
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0: 2:39.
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0: 4:06.
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0: 4 horas e 33 minutos.
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0: 4 horas e 46 minutos.
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2: 5:19.
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3: 5 horas e 29 minutos.
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2: 5 horas e 48 minutos.
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2: 5 horas e 54 minutos.
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3: 6:12.
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7: Seis horas e 22 minutos. 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
2: 6:40.
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7: 6 horas e 48 minutos.
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0: breve intervalo e volta já.
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2: 7:06.
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uma vez estamos juntos para levar ao ar mais uma edição do programa Emoções. Aqui você vai curtir comigo as mais lindas canções do eterno rei da música romântica brasileira. Roberto Carlos canta para você os maiores sucessos de sua carreira. Aumente o volume e vamos juntos viajar no tempo.

0: Roberto Carlos cantou pra gente Por Amor. Agora uma pausa para o intervalo e a gente volta em instantes.
1: Oito horas e quatro minutos.
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1: 8 horas e 16 minutos.
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4: É o rei Roberto Carlos e suas mais lindas canções para você que curte o Emoções.

0: Você recordou com o rei, eu sou terrível. Vamos fazer mais um intervalo e já já estaremos de volta.
1: Oito horas e 34 minutos.
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4: 8 horas e 43 minutos.
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1: Todos os dias com você e as canções que ficaram marcadas para sempre. Roberto Carlos interpretando seus maiores sucessos no Emoções. Amor sem limite.

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1: Roberto Carlos, sempre sucesso no Emoções.

Fechando esse bloco, o rei cantou pra gente o côncavo e o convexo. E assim, gente, vamos encerrando Emoções de hoje. Desejo a todos um excelente fim de semana e já fica agendado um novo encontro com o rei na segunda-feira, nesse mesmo horário. Fiquem com Deus, cuidem-se e até segunda. Tchau!

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0: Agita E desse fim de semana já está no ar para você e eu, Diego Soares, para comandar esse finalzão de semana com muita música boa, com a sua participação a partir de agora, através das redes sociais, do nosso WhatsApp. Vai seguir, vai curtir, comentar, compartilhar, contar para todo mundo que o Agita E já está no ar nesse finalzão de semana, com aquela mistura musical muito bacana, com os lançamentos, as novidades, o que estão rolando também aí nas paradas de sucesso. Você vai curtir junto com a gente, tá bom? É o seu amigo Diego Soares, toca aqui, tá bom? Estamos juntos nessa mesma sintonia, nessa mesma alegria, nessa vibe positiva começando!
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0: Agita aí, já a primeira de hoje!

0: Você curtindo muita música e daqui a pouco...
1: Daqui a pouco tem mais.
0: Tem eu e tem muita música na Agita E. Eu volto já.
2: 9:28.
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10: 9:43. 87,9.
11: 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Alegria, alegria. Diego Soares. 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E você?

0: música, muita alegria aqui no nosso Agita aí, ó. Aguenta aí, aguenta. Ah, você aguenta, né? É, volta já. Eu volto daqui a pouquinho. É, junto com você. Aqui no Agita aí. Volta já, hein? Volta já, rapidinho.
1: 10 horas e 3.

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0: Dez horas e 10
4: minutos. 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
5: Eu tô ouvindo mais alegria? Hã?
4: Mais alegria no seu
5: fim de semana. Agita!
4: E vem com a gente!
5: Diego Soares! Quem é?
4: Soares com você!
5: É, sou eu. Bora.

0: mais.
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0: sempre trazendo as melhores, agitando o seu fim de semana. Isso! Volta, volta já. Daqui a pouquinho eu tô de volta. É Rapidex. Agitando tudo. Agita aí. Volta já.
1: 10 horas e 25 minutos.
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1: 10 horas e 36 minutos.
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4: Bora de música e alegria. Alegria, alegria. É, fim de semana com alegria. É isso, com quem? Com quem? Quero saber com quem. Ah, mas tem você também, né? Isso, vem agitar com a gente através das redes sociais, nosso WhatsApp. Estamos aqui nesse tururu, xalala, pra você, nessa alegria. Vai, vamos cantar assim, ó. Agita aí, vai, vai, um, dois, três.
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4: agita aí.
3: Agita aí.
4: Agita aí.

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0: você curtindo muita música e daqui a pouco...
1: Daqui a pouco tem mais. Diego
0: tem
1: Soares,
0: eu e tem muita agita música agita na Agita E. Eu volto já.
2: 10 horas e 52 minutos.
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2: Alegria, alegria no seu fim de semana, mas aguenta aí, aguenta, aguenta, aguenta. Volta já. Eu volto já com você, tá bom? Sempre com você. Isso. Agita e.
3: Agita e.
2: Volto já. Segura aí.
4: 11 horas e 19 minutos.
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2: 11 horas e 30 minutos.
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4: Aumenta o som que tá de volta, hein? Tá de volta, tá de volta, tá de volta agora. Só alegria. Eu e a sua companhia, cadê? Vem pro WhatsApp, vem pras redes sociais comentar, vem colocar aquela hashtag bonita, tô na sintonia, e peça sua música preferida pra agitar o fim de semana. Agita aí.

assim a gente fecha a edição do nosso Agita Aê! Foi legal, foi sensacional estar com vocês todos aqui nesse final de semana. Na próxima edição tem muito mais música pra você, tá bom? É, isso mesmo. Vamos estar juntos aqui com muito mais música, a sua participação, a sua interatividade nas redes sociais, que eu gosto muito no Agita Aê, tá bom? Diego Soares deixa aqui o seu abraço, o seu beijo especial com todo carinho e até a próxima edição. Tchau, gente. Bom fim de semana.

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2: Mais Brasil está no ar pra você com muita alegria em mais uma edição trazendo o melhor do samba, pagode e axé pra você. E aqui eu, Diego Soares, te faço companhia. Vamos começando já com a primeira de hoje, Soweto, Tempo de Aprender.

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1: Atitude 67, isso é amor. Antes é Cabaleiro, Nega Tu Dá no Coro e ainda Grupo 100% Perdeu pra Cerveja. Intervalo chegando, eu volto já.
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3: Meio-dia e 17 minutos.
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2: Meio-dia e 25 minutos.
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5: Cláudia Leite agora, Mulherão.

0: Cozinha até depois do fim. Antes, Grupo Menos é Mais, Jurerê e ainda Tchacabum, Tesouro do Pirata. Já já depois do intervalo eu tô de volta.
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2: Meio-dia e 44 minutos.
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8: Meio-dia e 55 minutos.
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11: Mais Brasil segue com Péricles.

0: vez.
1: Sorriso Maroto, Proibido, Antes Seu Jorge, Final de Semana e Só Pra Contrariar, que se chama Amor. Intervalo chegando, eu volto já já com mais Brasil pra você.
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3: 13 horas e 13 minutos.
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3: Treze horas e 23 minutos.
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0: Terra Samba, tá tirando onda? Antes, Thiaguinho e Belo, pra gente ficar legal, e Vitinho, sobrenome. Pausa rápido, mas Brasil volta já pra você.
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2: 13 horas e 41 minutos.
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4: 13 horas e 50 minutos.

0: Betinho da Serrinha, Nada Vai Mudar. Antes, Ricardo Chaves, É o Bicho, É o Bicho. E Ainda Sem Compromisso, Eternamente. Faça intervalo e já já as últimas pra você. Não sai daí.
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2: 14 horas e 13 minutos.
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5: 14 horas e 26 minutos.
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8: Mais Brasil de volta. Pique Novo, chega de sofrer.

0: Fundo de Quintal, Bebeto Loteria, antes Grupo Revelação, Pedreiro e Jamil Praieiro. Fechando então a edição do nosso Mais Brasil. Amanhã tô de volta com o melhor do samba, pagode e axé, com muita alegria. Forte abraço e até amanhã.
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4: Olá, e aí, tudo bem? Tudo certinho por aí? Tudo legal? Olha, eu sou Douglas Polato, chegando por aqui neste final de semana com a nossa Super Parada Brasil, trazendo para você só as melhores, e eu vou dedurar para você o que, que vai passar por aqui, viu? Tem a Adele com Easy On Me, tem Harry Styles também, Olivia Dean, Skank, e só para começar tem a Lola Young, Messi.

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0: edição deste fim de semana do nosso Super Parada Brasil. Sabrina Carpenter, Expresso, também Tiaguinho, Pensamentos Intrusivos, Alok, Bruno Martini, Ziba com Hear Me Now, também o Grupo Menos é Mais com Pablo, Saudade Inconveniente, e nós abrimos a nossa Super Parada Brasil com Lola Young, Messi. Já já eu volto com mais Super Parada Brasil.
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2: 15 horas e 14 minutos.
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7: 15 horas e 23 minutos.

0: Olha, pra você ligado na nossa Super Parada Brasil, tá aí, ó, marcando presença aqui na nossa Super Parada, Harry Styles, As It Was, Billie Eilish com Birds of Feather, Olivia Jean, Man I Need e Skank, Resposta. Aí também o Ferrugem com Sorriso Maroto, Apaguei Pra Todos. Já já eu volto, fica ligado aí, hein?
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2: 15 horas e 40 minutos.

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5: 15 horas e 49 minutos.

A nossa Super Parada Brasil deste fim de semana trazendo Grace Abrams com That's So True, também Turma do Pagode com Grupo Menos é Mais, Investigador, Sam Smith com Normani com Dance With Me, também Coldplay, Feels Like Making Love e a inglesa Adele com Easy On Me. Pois é, a nossa Super Parada Brasil deste fim de semana vai ficando por aqui, já agradecendo a sua audiência, o carinho de sempre, aonde quer que você esteja, você é sempre muito bem-vindo. Muito obrigado aí mais uma vez, semana que vem a gente se fala com mais uma edição da nossa Super

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E aí, como é que tá? Tudo legal? Tudo certinho? Mais uma super semana e nós estamos de volta. Eu sou Douglas Polato e trazendo mais uma edição do nosso Paradão Sertanejo. Trazendo as melhores pra você. Olha, nesta edição a gente vai ter aqui a Ana Castela, também Gustavo Lima, Guilherme Benuto, mais quem? Juan e Leandro com participação de Danilo e Davi. Bom, pra começar, tem Eduardo Costa. Imagina eu.

0: edição deste fim de semana do nosso Paradão Sertanejo, trazendo Ana Castela, Olha Onde Eu Tô, Fred e Fabrício, Você Não Cuidou, também Gustavo Lima, Bala Alojada, Diego e Vitor Hugo, Moça Pra Casar. E nós abrimos o nosso Paradão Sertanejo com Eduardo Costa, Imagina Eu. Pois é, Imagina Eu voltando daqui a pouco, muito mais, porque a gente vai agora para um bloco comercial e daqui a pouquinho eu volto. Fica ligado aí, hein?
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15: 16 horas e 45 minutos.
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0: Bom, já estamos de volta. Segue em frente o nosso Paradão Sertanejo, agora com Geninho e a participação de Mariana Fagundes, peão todo tatuado.
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0: Mariana Fagunda!
1: Genial!
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3: Existe uma teoria que se chama 90-10, onde uma pessoa tem 90% daquilo que você procura em alguém, só que você foca naqueles 10% que falta. 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

0: Os 10% a gente deixa pro garçom, né não?
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2: Banda Guilherme Pessoa, isso aqui, ó.

0: que é? 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

0: É o nosso Paradão Sertanejo com Danilo e Davi, Não Mexe Nas Minhas Gavetas. Também Murilo Rufi, Saudade Estranha, Guilherme Benuto e Panda, Eu Duvido, Maiara e Maraíza e também Geninho com Mariana Fagundes, Peão Todo Tatuado. Fica ligado aí que eu volto já já.
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2: 16 horas e 59 minutos.
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5: 17 horas e 10 minutos.
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7: Muito bem, já estamos de volta, segue em frente o nosso Paradão Sertanejo agora com Gustavo Lima e Luiz Ponzi, Vagabundo.

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0: Olha para você que tá aí ligado no nosso Paradão Sertanejo, Mari Fernandes, Telefone Sem Fio, também Wesley Safadão com o Rei Vaqueiro, Displicente, Juan e Leandro e Danilo e Davi, Fofoca do Ano, Ana Castela, É Que Eu Não Te Esqueci e Gustavo Lima, mais Luiz Fonzi, Vagabundo. Pois é, o nosso Paradão Sertanejo dessa semana vai ficando por aqui e volta no próximo final de semana. O nosso muito obrigado aí pela sua audiência, pelo seu carinho de sempre, um forte abraço e até semana que vem, hein? Tchau, tchau. 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
14: Mensalão, a prisão do banqueiro Daniel. As pedaladas fiscais cobriram o rombo de 72 milhões de reais nas contas.
15: É isso que vocês querem? 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Ou a gente para de gritar, senta, se escuta e cura este país? Não tem cura sem escuta. Vamos juntos? Fala Brasil! Augusto Cury, 70.

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1: Olá, tudo bem com vocês? Que bom! Está no ar o Clássicos da MPB. Eu sou Daniela Alcântara e sigo com você trazendo uma sequência especial de músicas que falam direto ao coração. Vamos juntos nessa viagem cheia de poesia e melodia. Vamos começar com música boa.
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0: E assim chegamos ao fim de mais um bloco no Clássicos da MPB. Intervalo breve e na volta tem mais sucessos pra você curtir e sonhar.
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2: 17 horas e 56 minutos.
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2: Nesse salão, a prisão do bandeiro Daniel Moreira. Pedaladas fiscais cobriram o rombo de 72 milhões de reais nas contas do
3: É isso que vocês querem? Mais 4 anos disso? Ou a gente para de gritar? Senta, se escuta e cura este país. Não tem cura sem escuta. Vamos juntos? Fala Brasil! Augusto Cury, 70.
4: 18 horas e 3 minutos.
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7: De volta com você, trazendo agora mais sucessos inesquecíveis da nossa música popular brasileira.

0: E assim a gente fecha mais um momento musical especial. Intervalo breve e já já eu volto com muito mais canções.
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6: 18 horas e 29 minutos.
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0: Que sequência linda essa, não foi? É hora de um intervalo breve. Mas na volta tem muito mais sucessos esperando por você.
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5: 18 horas e 55 minutos.
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1: Já voltamos abraçando os amigos e amigas que estão no comércio nos ouvindo. Obrigada! Vem aí mais um bloco de grandes sucessos.

0: Muito boa essa sequência, não foi? Agora, fazemos uma pausa rapidinha, mas já já eu tô de volta com mais uma música boa. Fica comigo.
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5: 19 horas e 24 minutos.
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0: mais um bloco por aqui. Intervalo breve, mas calma que é rapidinho. Eu volto já já com muito mais pra você.
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2: 19 horas e 40 minutos.
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1: 19 horas e 48 minutos.
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Cálice. E assim a gente vai encerrando mais uma edição do Clássicos da MPB. Foi ótimo estar com você. Um prazer enorme poder contar com a sua audiência no programa de hoje. No nosso próximo encontro, tem mais música e emoção. Fiquem todos com Deus e até lá. Clássico.

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2: Já estamos no ar com a edição do nosso Cassete. Por aqui, Diego Soares, muito prazer, seja bem-vindo, seja bem-vinda a mais uma edição de muita saudade musical. Anos 70, 80, 90 e 2000 também, porque já fizeram muita saudade algumas músicas e também vai rolar pra você a partir de agora em 2 horas. É o nosso Cassete, Diego Soares te fazendo companhia, e a primeira de hoje, um sonzaço em Cidade Negra, Johnny B. Goode.
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0: sempre as melhores saudades para você na programação, aqui no nosso cassete, que faz uma pausa rápida e volta já para você.
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2: 20 horas e 20 minutos.
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8: De volta tem Nando Reis, Por Onde Andei.

0: com La Bomba, antes Charlie Brown Jr. Te Levar, relembrou aí a Malhação, né? Antes Mr. Excellence com Coco Jumbo. Já já depois do intervalo, o cassete tá de volta.
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8: 20 horas e 58 minutos.
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12: O Cassete está de volta e para continuar tem o som do Paralamas, Óculos, esta do ano de 1984.